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2: Os serviços municipalizados de Setúbal estão a compensar todos aqueles que ajudaram com água a combater um incêndio que deflagrou na zona Val do Cobro e se estendeu à freguesia do Sado e São Sebastião no passado dia 3 de julho. A medida, aprovada pela Câmara Municipal de Setúbal, planeia ajudar quem sofreu aumentos na conta da água por ter disponibilizado ajuda aos bombeiros durante o teatro de operações. Deste modo, os potenciais beneficiários têm de contactar os serviços através do e-mail apoiocliente@sms-setubal.pt. Um dos principais requisitos é que o cidadão não tenha dívidas para com o município. Após o primeiro contacto, os serviços municipalizados de Setúbal vão verificar o aumento do consumo de água no período do incêndio e creditar o valor correspondente na conta bancária do cliente. Na avaliação é considerado o volume de água extraordinário, bem como os valores de saneamento e tarifas de resíduos urbanos. O projeto das hortas comunitárias do Conselho de Palmela, constituído por três hortas instaladas em Pinhal Novo, Palmela e Quinta do Anjo, com total de 54 parcelas, apresentou em 2025 uma produção anual de 6.250 kg de alimentos, com destaque para o tomate, couve, abóbora, feijão e alface. Com uma produção acumulada de mais de 50 toneladas de alimentos ao longo de 11 anos, os 54 hortelões que exploram as hortas comunitárias cultivam ainda, entre outros legumes e frutas, cebolas, pepinos, alhos, courgettes, batatas, pimentos, brócolos, favas, alhos franceses e morangos. Esta iniciativa do município de Palmela, que disponibiliza aos munícipes talhões de terreno para cultivo em modo biológico, hortícolas, aromáticas e medicinais, permite produzir localmente alimentos de elevado valor nutritivo, complementando a sua dieta, complementar o rendimento familiar, consolidar ou adquirir hábitos mais saudáveis de consumo e ocupação de tempos livres, reencontrar o sentido comunitário e recuperar ou reforçar relações intergeracionais. Se tem interesse no projeto, pode consultar o regulamento próprio no site do Palmela Município e inscrever-se em cm-palmela.pt. A Câmara Municipal de Palmela lançou um concurso público para o fornecimento e instalação de mais 12 equipamentos de climatização destinados às unidades de cuidados de saúde personalizados de Pulseirão e Águas de Moura, de acordo com as prioridades definidas pela Unidade Local de Saúde, a Rábida. Com um preço base de 23.739 euros, este investimento do município pretende melhorar as condições de conforto e funcionalidade para utentes e profissionais de saúde e surge na sequência das beneficiações realizadas no conjunto de unidades de saúde que passou a gerir por via da transferência de competências para a administração local. Este ano foram já instalados 23 novos equipamentos de climatização em várias unidades de saúde, a par de outras obras de requalificação e beneficiação. Desenhos que o pintor e artista plástico Júlio Pomar dedicou ao poeta setubalense Bocage são reproduzidos numa exposição itinerante na Casa Bocage em Setúbal, na qual se mantém patente até 3 de outubro. A mostra, organizada pela Câmara Municipal de Setúbal, no âmbito das comemorações do centenário do nascimento de Júlio Pomar, apresenta um conjunto de desenhos que o pintor e artista plástico dedicou a Elmano Sadino, associado a poemas nos quais Bocage se autorretratou. Os desenhos, pertencentes ao acervo do Ateliê Museu Júlio Pomar e ao Museu de Setúbal, Convento de Jesus, foram concebidos

feitos na década de 80, a quando do projeto de revestimento azulejelar da Estação do Alto dos Moinhos e do Metropolitano de Lisboa, dedicado a Bocage, Camões, Fernando Pessoa e Almada Negreiros. Nestes trabalhos, com poucos traços, mas de invulgar força expressiva, Júlio Pomar dá corpo ao espírito irrequieto de Manuel Maria Barbosa do Bocage, captando com maestria o turbilhão de irreverência que marcou a vida do poeta setubalense, nascido em Setúbal a 15 de setembro de 1765. A exposição O Bocage de Júlio Pomar, composta por 9 desenhos de Júlio Pomar, pequenas biografias de Bocage e de Júlio Pomar e ainda 2 poemas do poeta Sadino, tem entrada gratuita e pode ser vista na Casa Bocage até ao dia 3 de outubro, de terça a sexta-feira, das 11 da manhã à 1 da tarde e das 2 às 6 da tarde e também aos sábados, entre as 2 e as 6 da tarde. 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

Posto isto, e uma vez que por aqui se apela à mente, resta-nos então a dúvida. A dúvida que permanece entre os cidadãos da rua, o que se mantém entre nós. Já que a luta que continua não saiu à rua, onde estará então a morte em questão? 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Que rua será esta num país que avança e recua? Terá algo para oferecer de novo? Terá de ser algo que diminua? O que

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1: A ANAM, a Associação Nacional de Assembleias Municipais, congratula-se com a entrada em vigor do Decreto-Lei número 160/2026, de 4 de agosto, que altera o Código das Expropriações e atribui às Assembleias Municipais a competência para declarar a utilidade pública das expropriações promovidas pelas Câmaras Municipais, eliminando a necessidade de validação prévia por parte do Governo. A alteração concretiza a autorização legislativa aprovada pela Assembleia da República e insere-se na estratégia de reforço da autonomia do poder local e de simplificação administrativa. Para a ANAM, esta alteração legislativa constitui um marco relevante no processo de descentralização e representa um claro sinal de confiança do Estado nas autarquias locais e, em particular, nas assembleias municipais, enquanto órgãos deliberativos democraticamente eleitos. Até agora, sempre que uma Câmara Municipal necessitava de promover uma expropriação para concretizar um projeto de interesse público, como a construção de uma escola, de um cemitério, de uma estrada ou de outro equipamento municipal, tinha de aguardar pela declaração de utilidade pública emitida pelo Governo, um procedimento que frequentemente implicava atrasos de vários meses ou mesmo anos. Com a entrada em vigor do novo regime, a declaração de utilidade pública passa a ser deliberada pela Assembleia Municipal, a pedido da Câmara Municipal, permitindo uma resposta mais célere às necessidades das populações e eliminando um procedimento administrativo que a ANAM considera desajustado à realidade da administração local. Uma alteração que se traduz num avanço significativo ao nível da desburocratização da administração pública e do reforço da autonomia do poder local, aproximando a decisão dos territórios e dos cidadãos. A Associação destaca ainda que esta era uma reivindicação coerente com a valorização do papel das Assembleias Municipais enquanto órgãos deliberativos, reforçando a sua intervenção em matérias estruturantes para o desenvolvimento dos municípios. O método Heróis da Fruta da APCOI, que promove a alimentação saudável nas escolas do distrito de Setúbal, recebeu um reconhecimento científico internacional. Um estudo recente da Faculdade de Medicina da Universidade de Lisboa, publicado na prestigiada revista científica European Journal of Nutrition, mostra que o método Heróis da Fruta, desenvolvido pela APCOI, a Associação Portuguesa contra a Obesidade Infantil, é uma ferramenta de elevada evidência para aumentar e sustentar o consumo diário de fruta em crianças dos 3 aos 11 anos. A conclusão é clara: o método Heróis da Fruta funciona, consegue gerar resultados em pouco tempo e o hábito adquirido de comer fruta regularmente torna-se rotina. O segredo, a combinação estruturada de 3 técnicas ludicopedagógicas: role modeling, gamificação e repetição de reforço positivo. A efetividade deste método acaba de receber pela primeira vez reconhecimento internacional, com a recente publicação de um artigo científico revisto por experts na prestigiada revista European Journal of Nutrition. O estudo, liderado por investigadores do Instituto de Saúde Ambiental da Faculdade de Medicina da Universidade de Lisboa, em parceria com a APCOI, concluiu que o método Heróis da Fruta constitui uma resposta eficaz, replicável e de baixo custo para um dos principais desafios de saúde pública contemporâneos, a má nutrição infantil, sendo esta um dos principais fatores de risco para o agravamento de doenças crónicas, como a diabetes ou a obesidade. Antes de ser aplicado o método Heróis da Fruta, o cenário nas salas de aula era preocupante. Quase 70% das crianças encontravam-se abaixo das recomendações nutricionais, consumindo menos de 3 porções de fruta por dia. Mas quando o desafio Heróis da Fruta entrou em campo, com atividades diárias de apenas 15 minutos em sala de aula, conseguiu transformar estas escolas em ambientes promotores de saúde e boa nutrição. Houve um aumento de 44,6% no número de crianças a cumprir as metas diárias de ingestão de fruta. Metade das crianças que quase não tocavam em fruta passou a comê-la regularmente na escola. E o segredo da repetição: o estudo verificou que quem já tinha participado no Heróis da Fruta em anos anteriores tinha maior probabilidade de já cumprir as metas de consumo logo no primeiro dia do ano letivo. Os cientistas descobriram que a grande mudança de hábitos acontece logo no primeiro mês, com os alunos a adotarem e a manterem uma rotina saudável a partir daí. Com base nisto, a APCOI encurtou o programa de 12 para apenas 5 semanas. Para Mário Silva, presidente da APCOI, este reconhecimento internacional vem

carimbar com autoridade científica aquilo que milhares de professores e pais já sabiam na prática. O Heróis da Fruta é uma ferramenta pedagógica eficaz e acessível para ajudar as escolas a tornarem-se ambientes cada vez mais promotores de saúde e boa nutrição para todas as crianças. O método Heróis da Fruta é uma intervenção escolar que, desde o seu lançamento em 2011, já envolveu mais de 1 milhão de crianças, posicionando-se como a maior iniciativa de promoção da alimentação saudável em ambientes escolares em Portugal. 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
1: Um bom dia e uma ótima sexta-feira com a Sesimbra FM em 103.9 online em radios.pt. Eu sou Liliana, faço-lhe companhia nas manhãs da Sesimbra FM até bem perto da uma.
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1: Manhã de sexta-feira, 4 de setembro, com um minuto após as 9, peço imensa desculpa. Vamos ficar agora com a primeira atualização de trânsito. No IC19 há congestionamento de trânsito, abrandamento em Pinamanique. Na A5, trânsito lento no acesso às Amoreiras. Na ponte 25 de Abril, trânsito lento Almada, Praça das Portagens. Já na Crila há um acidente nos túneis de Benfica, na saída para as portas de Benfica. A circulação está condicionada, pesados não conseguem passar no local. Na Estrada Nacional 9 Mafra, há um acidente em Piqueceira, em Santo Isidro, que afeta a circulação nos dois sentidos. Na rua Gaspar Lopes, há um acidente antes da rotunda de Santa Iria, no acesso à A1. Na Estrada Nacional 252, há um acidente ao quilómetro 3, entre o Alto Estanqueiro e o Pinhal Novo.

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1: Uma boa viagem sempre com a Sesimbra FM em 103.9 online, em radios.pt. Não se esqueça também de passar pelas nossas redes sociais, Facebook, Instagram, TikTok, Spotify e canal no YouTube. Vamos então à música na companhia dos Calema com Viagem.

E aqui está Bárbara Tinoco com este Para onde vai o amor quando acaba? Após termos também estado a ouvir Bruno PC, os Anjos e também os Calema.

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2: Teimar que Chega é o nome do espetáculo comunitário que celebra as Jornadas Europeias do Património em Sesimbra no dia 18 de setembro, sexta-feira, às 9h30 da noite, promovido pelo Teatro Bando, com direção artística de Raquel Belchior. Há 100 anos, numa vila pescatória voltada a sul, uma mulher ousou meter-se ao mar procurando outras geografias e formas de viver. Em terra ficou uma comunidade que ainda hoje aguarda o seu regresso, assim como as histórias que prometeu trazer desse mundo lá longe. No dia em que se comemora o centenário da sua partida, resolvem juntar-se. Enquanto aguardam com expectativa o seu retorno, recuperam os fios de memórias do que ficou para trás, olhando os lugares e as mãos de quem constrói o agora e partilhando os sonhos que nos fazem andar para a frente. Teimar que Chega é um espetáculo comunitário que convida o público a percorrer a vila de Sesimbra, navegando por histórias de mar e pela cultura piscatória de raízes profundas nesta vila. Começa às 9h30 da noite, no dia 18 de setembro, com ponto de encontro no Largo José António Pereira, junto ao Grêmio. E no dia 19, sábado, às 3 da tarde, o Polo de Leitura da Quinta do Conde promove a tertúlia poética entre versos e vozes por Ana Diniz. Uma sessão dedicada a resgatar memórias, dar voz às emoções e celebrar a palavra dita e sentida. Na tertúlia de poesia entre versos e vozes, o público é convidado a partilhar poemas, excertos literários ou textos da sua autoria num espaço de escuta atenta e partilha livre. Uma iniciativa destinada a jovens e adultos. No Parque Ecológico da Várzea e Parque da Ribeira, na Quinta do Conde, decorre no dia 19, entre as 10 da manhã e o meio-dia e meia, a oficina Estacaria de Aromáticas, organizada pela Câmara Municipal de Sesimbra e a ANIMPAF, com ponto de encontro no Centro Agrícola e Ambiental da Várzea. Nesta ação, pode aprender a fazer as suas próprias plantas e recriar o seu jardim de aromáticas, utilizando um fragmento de uma outra planta, a que chamamos estaca. Sob condições favoráveis de umidade e temperatura, uma nova planta completa aparecerá, com emissão de raízes numa das extremidades e rebentos na outra. As espécies selecionadas são o alecrim, a alfazema, o tomilho e o jasmineiro do campo. As inscrições decorrem até ao dia 19 pelo 93-045-4238 ou pelo e-mail varzea@cm-sesimbra.pt. O espeleólogo e investigador sesimbrense Rui Francisco Loia lançou uma campanha de crowdfunding para o lançamento do livro As Artes do Moinho de Baixo, memória de uma comunidade contada por si, 1939-2019, com lançamento previsto para 19 de setembro. Uma obra de memória coletiva que resgata a história humana, social e cultural das comunidades ligadas à arte chávega na Praia do Moinho de Baixo, no concelho de Sesimbra. Para além do livro, o autor Rui Francisco Loia realizou um documentário que terá acesso livre após o lançamento. Através de testemunhos orais, fotografias inéditas e investigação histórica, o livro reconstrói quase um século de vivências marcadas pela relação íntima entre o mar, a terra e as gentes da região. Mais do que um registro histórico, este livro é uma homenagem às gerações que construíram a identidade cultural do Moinho de Baixo e das aldeias envolventes, preservando para o futuro um património imaterial que o tempo ameaça apagar. O autor Rui Francisco Loia precisa de apoio para imprimir o livro e, para o efeito, está a realizar um crowdfunding para suportar os custos, abrindo a possibilidade de mais pessoas participarem na manutenção da memória de um lugar tão querido por tantos. Este projeto enquadra-se nas atividades da Arrábida Subterrânea e em breve serão disponibilizadas visitas guiadas que levarão os participantes numa viagem pelo tempo, pelas artes e pela história da comunidade a ela ligada. As modalidades de participação disponíveis são a contribuição livre e a pré-compra do livro. Pode obter mais informações no site arrábidasubterrânea.arrábida.org.

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E aqui está Pedro Arbunhosa com este Leva-me para casa, após termos ouvido os 4:30 Luís Trinqueiracheiro com Quem Me Vê. Por agora, continuamos com música portuguesa, um pouco mais mexida, com Mariana e Bárbara Bandeira.

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2: Dia 4 de setembro, são precisamente 10 horas e vamos ficar agora a descobrir qual é a previsão meteorológica para o dia de hoje. Períodos de céu muito nublado, sendo em especial por nuvens altas até o início da manhã e tornando-se pouco nublado ou limpo na região sul a partir do final da tarde. Possibilidade de ocorrência de aguaceiros e trovoada no interior norte e centro a partir da tarde. Vento em geral fraco de vários rumos, sendo moderado nas terras altas do quadrante oeste até ao final da manhã e do quadrante norte a partir da tarde. Possibilidade de formação de neblina ou nevoeiro em alguns locais da faixa costeira ocidental. Estão poeiras em suspensão, pequena subida da temperatura mínima e pequena descida da temperatura máxima mais significativa no litoral centro e na região sul. Já no estado do mar, costa ocidental, ondas noroeste inferiores a 1 metro e a temperatura da água do mar está entre 18 e 20 graus. Na costa sul, ondas de sudeste inferiores a 1 metro, a temperatura da água do mar está entre 21 e 19 graus. E sim, pode ir à praia se quiser, porque apesar do tempo estar nublado, está bastante calor. Para a capital, que está sob aviso amarelo, há a previsão de máxima de 33 graus e mínima de 22. Para o distrito de Setúbal, também sob aviso amarelo, previsão de máxima de 32 graus e mínima de 20. E para o concelho de Sesimbra, a previsão de máxima de 31 graus e também mínima de 20.
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2: 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Recordar os ouvintes da Sesimbra FM que o grupo desportivo de Sesimbra conquistou pela primeira vez a Taça de Portugal de Futebol de Praia. Gonçalo Loureiro foi a figura do jogo com 4 golos numa partida na qual Duarte Algarvio também se evidenciou e marcou os outros 2 golos. Desde já, a Sesimbra FM dá os parabéns a toda a equipa técnica, a todos os jogadores e também a todos aqueles que estão no backstage.

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Amor Eletro com a máquina acordou depois de termos estado a ouvir os The Gift com Primavera. Por agora, vamos recordar um tema de Paulo Gonzo, Jardins Proibidos.

E aqui está a Xana Carido Carvalho com este Eu Adoro Assim, a artista que vai marcar presença na festa em honra de Nossa Senhora da Luz, que acontece nos dias 11, 12 e 13 de setembro e que é organizada pelo Agrupamento de Escuteiros 350 Santana e 325 Sesimbra. A missa e a procissão em redor da Quinta de Sapaio, na tarde de domingo, dia 13, é o ponto alto da celebração religiosa. Mas uma das grandes atrações dos festejos é o cartaz musical, que este ano conta com a presença de Xana Carvalho, também Joana D'Arc e Júlio Panão, como cabeças de cartaz.

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2: No dia 22 de agosto, a aldeia dos Fornos, na freguesia do Castelo, em Sesimbra, deu um importante passo na preparação da sua comunidade para situações de emergência, com a realização de uma sessão de esclarecimento no âmbito do programa Aldeia Segura, Pessoas Seguras, promovida pela Proteção Civil de Sesimbra. Este encontro teve como principal objetivo informar, sensibilizar e preparar a população para uma atuação mais segura e eficaz perante situações de emergência, em particular no contexto dos incêndios rurais. Durante a sessão foram abordadas medidas de prevenção e autoproteção, procedimentos a adotar em caso de incêndio, formas de atuação perante uma situação de emergência, bem como a importância da identificação de locais de abrigo e refúgio e de uma eventual evacuação atempada da população. Um dos momentos importantes da sessão foi a designação de dois oficiais de segurança local, elementos da própria comunidade, que terão um papel de proximidade e de ligação entre os residentes e as entidades de proteção civil, contribuindo para a divulgação de informação e para uma melhor preparação da população. A sessão contou com a presença da vereadora responsável pelo pluro da Proteção Civil da Câmara Municipal de Sesimbra, Lénia dos Anjos, do presidente da Junta de Freguesia do Castelo, Vítor Cruz, e de representantes da Real Associação Humanitária de Bombeiros Voluntários de Sesimbra, GNR, Comando Territorial de Setúbal, e do CNE, Agrupamento 350 Santana, num importante momento de articulação entre entidades e comunidade. A implementação do Aldeia Segura Pessoas Seguras nos Fornos constitui mais um passo na construção de uma comunidade mais informada, preparada e resiliente, reforçando a capacidade de prevenção e resposta perante o risco de incêndio rural. Este é o primeiro passo para a implementação da terceira aldeia segura na freguesia do Castelo, no concelho de Sesimbra, depois das aldeias do Parral e Pedreiras, porque a segurança começa na prevenção e uma comunidade preparada é uma comunidade mais segura. A Junta de Freguesia do Castelo promove em setembro o colóquio Pensar o Desporto, Construir o Futuro, integrado na 5ª edição do Junta-te ao Desporto e nas iniciativas da Semana Europeia do Desporto. A ação de formação realiza-se no dia 26 de setembro, no pavilhão Multiusos, no Parque Augusto Póvoa, na Maçã, e é dirigida a treinadores, professores, praticantes, dirigentes e população em geral. Pretende ser um espaço de reflexão, partilha de experiências e debate sobre o presente e o futuro do desporto. No momento em que o desporto assume um papel fundamental na promoção de estilos de vida saudáveis, na educação, na inclusão e no desenvolvimento pessoal e social, este colóquio pretende reunir diferentes perspectivas e experiências, promovendo a partilha de conhecimentos e boas práticas. Esta é também uma oportunidade de formação e valorização dos agentes desportivos, com uma ação creditada pelo IPDJ em 1,4 UCs para a formação contínua de treinadores. As inscrições estão abertas e pode consultar o programa completo e fazer a sua inscrição através do QR Code disponível na imagem de divulgação ou através das redes sociais da Junta de Freguesia do Castelo. Junte-se a esta iniciativa para pensar, partilhar e debater o desporto, contribuindo para uma

visão mais qualificada, participativa e inclusiva, porque pensar o desporto é construir o futuro. A Sociedade Santanense Instrução e Recreio promove mais um jantar convívio CIR no dia 26 de setembro, uma noite com fados e baile no restaurante Valbon na Carrasqueira. O fado vai ouvir-se a partir das 8 da noite com os fadistas de Olinda de Jesus, Susana Martins, Eliodor Salgado e Marcelo Costa, acompanhados pelos guitarristas Tiago Morna e Vítor Pereira, uma noite que conta ainda com a animação musical do DJ Cajó. Faça já a sua reserva e garanta já o seu lugar neste jantar convívio da Sociedade Santanense Instrução e Recreio no dia 26 de setembro através do e-mail ssir1932@gmail.com ou pelo contacto 96414-9784. 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

música latina para nos fazer companhia nesta segunda hora de emissão. Estivemos a ouvir Jennifer Lopez, mas não só. Estivemos também a ouvir Maluma.

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E aqui estão os Queen com este We Are the Champions, após termos estado a ouvir os ABBA. Já sabe que a boa música é aqui na Sesimbra FM 103.9 online em radios.pt. Mais uma hora de emissão, mais boa música. Eu sou Liliane e vou continuando consigo deste lado até bem perto da uma.

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1: De regresso à música nacional com Patrícia Duarte, Como Se a Inveja Matasse, logo a seguir Tomás Rocha e Carolina de Deus, Feitos de Carne e Osso.

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promovida pela Associação Cultural Gerador e o respectivo protocolo de adesão e colaboração. Foi ainda aprovada a realização de uma despesa de 3.750 euros, aos quais acresce IVA, com a cotização anual da Rede Nacional de Jovens Criadores, para que o município integre uma estrutura nacional de cooperação que disponibiliza um conjunto diversificado de recursos, iniciativas e oportunidades para jovens e técnicos municipais, potenciando resultados que dificilmente poderiam ser alcançados de forma autónoma. A Rede Nacional de Jovens Criadores, a lançar em setembro, é uma plataforma de cooperação destinada a reunir municípios e outras entidades que desenvolvem projetos de promoção da criação artística jovem. Tem como missão fortalecer as políticas locais de apoio aos jovens criadores através da partilha de conhecimento, do desenvolvimento de projetos conjuntos e da criação de novas oportunidades de formação, mobilidade, circulação artística e internacionalização, sempre com respeito pela autonomia e identidade dos programas municipais existentes. Com esta adesão, os jovens do concelho têm acesso a oportunidades concretas de valorização do seu percurso artístico pela participação em ações de formação especializadas, residências artísticas, programas de intercâmbio, projetos nacionais e internacionais, preparação para candidaturas à Mostra Nacional Jovens Criadores, também a divulgação do seu trabalho em plataformas de âmbito nacional e integração em iniciativas promovidas pela Gerador, algumas das quais remuneradas. Permitirá ainda aumentar a visibilidade do talento jovem produzido em Setúbal, criando oportunidades de contacto com profissionais, instituições culturais e outros criadores de todo o país. A participação de Setúbal na Rede Nacional de Jovens Criadores é apontada como um instrumento complementar aos projetos municipais já existentes, que vai permitir potenciar novas oportunidades de desenvolvimento para a comunidade jovem do concelho. Com esta adesão, o município integra o projeto desde a sua fase fundadora, assumindo uma posição ativa na construção de uma rede nacional que pretende afirmar-se como referência na promoção da criação artística jovem. A Arrábida Film Commission de Portugal organiza de 8 a 17 de setembro a 5ª edição do Finisterra Brasil Film Art and Tourism Festival nas cidades de Porto Seguro e Salvador da Bahia. O prestigiado evento leva à região da Bahia um total de 109 filmes oriundos de 22 países, consolidando-se como um marco na ligação entre o cinema e a promoção turística global. As 19 sessões de cinema programadas vão dividir-se por espaços estratégicos, Centro de Cultura de Porto Seguro, com uma programação especialmente preparada para alunos do ensino secundário, dividida nos ciclos temáticos Pegadas de Portugal e Paisagens do Mundo, também na Sala Walter da Silveira, em Salvador da Bahia, um espaço que acolherá diversas exibições e a grande cerimónia de entrega de prémios, e ainda nos museus de Salvador MAB, MAM e Museu da Misericórdia. A cerimónia de entrega de prémios está marcada para o dia 16 de setembro, às 5 da tarde, na Sala Walter da Silveira, em Salvador da Bahia, com a revelação dos grandes vencedores das 22 categorias a concurso. A organização adianta que, devido a empates na pontuação máxima em várias categorias, foram atribuídos prémios ex aequo, resultando na entrega de um total de 70 troféus aos filmes distinguidos. Ao longo dos 9 dias do festival, cerca de 22 participantes de 11 países terão a oportunidade de explorar o potencial da região para futuras produções cinematográficas. O roteiro de visitas inclui locais icónicos como Arraial da Ajuda, Recife de Fora, a Reserva da Jaqueira e o Centro Histórico de Porto Seguro. A gastronomia tradicional baiana também estará em destaque ao longo de todo o evento. A comitiva fará ainda uma visita guiada à RPPN Estação Veracel, focada em conhecer de perto os projetos de responsabilidade e sustentabilidade ambiental desenvolvidos pela empresa de celulose. O itinerário cultural estende-se a Belmonte e a Salvador, com paragens na Fundação Casa de Jorge Amado, no Bloco Afro IEAE e no Pelourinho. O Finisterra Brasil Film Art and Tourism Festival é um evento internacional que promove a convergência entre a produção audiovisual e o turismo, premiando obras que destacam identidades culturais, destinos e a sustentabilidade ecológica a nível mundial. Segundo Carlos Sargedas, diretor dos festivais em Portugal e Brasil e vice-presidente do Cinetour, o maior consórcio de festivais de cinema do mundo, esta sinergia cria uma ponte essencial entre a Bahia e o resto do circuito cinematográfico internacional. Em Portugal, a 14ª edição do Festival Finisterra vai realizar-se de 4 a 7 de novembro em Sines,

Este ano o festival vai homenagear o ator Joaquim de Almeida com o prémio Carreira, após ter ultrapassado a marca dos 170 filmes ao longo da sua vida profissional. 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

SZA e Justin Timberlake aqui na Sesimbra FM. Estivemos também há pouco a ouvir Doja Cat com Kiss Me More. Antes disso, Katy Perry e Ariana Grande. 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E para encerrar esta terceira hora de emissão, continuamos com a música nacional com Miguel Luz e logo a seguir, os Dama.

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1: 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Bem-vindo a mais um episódio de Short Story, em que eu trago uma história por semana. E hoje tenho por aqui o testemunho de Lídia Franco, uma enorme atriz que contou como mudou o rumo da sua vida.
2: É uma força dentro de
3: É uma necessidade vital, não é? A maior parte, eu encontro, acho que muitos atores... bons atores começaram porque eram pessoas muito tímidas na sua vida. E aliás acontece isso, repare, a Rosa Mota, por exemplo, ela começou a correr unicamente porque tinha problemas respiratórios e o médico recomendou-lhe isso, e ela descobriu essa
2: até
3: paixão,
2: lá nunca mais parou.
3: Exatamente, até lá nunca mais parou. E é o que interessa, é a paixão que leva, porque não há segredos. Eu era incapaz de estar aqui a conversar consigo. Isto é toda uma coisa que se vai adquirindo. Exatamente.
2: E sentiu, de facto.
3: E aliás, e aqui para nós, que ninguém nos ouve.
2: Não, sei. Como eu costumo dizer,
3: eu fui para o teatro para vencer a minha timidez. Eu, quando dançava, não precisava de falar, não é? Eu era incapaz de falar em público, mesmo que houvesse pouca gente.
2: E agora estamos aqui...
3: Essa foi a principal razão porque eu fui para o teatro também. Para tentar... A minha ideia era, talvez que misturando-me com uma personagem, não sou só eu já consiga comunicar com os outros.
2: E todas essas personagens ajudaram-me?
3: Claro,
2: nesse sentido.
3: Claro.
2: Achou que era esse o caminho certo?
3: É, claro.
2: Sentiu mesmo.
3: Mas isso eu não tive dúvidas. Eu era funcionária pública. Despedi-me. Estava no Instituto de Português de Cinema. Era funcionária pública.
2: Em que ano é que recorda-se do ano? 70 e qualquer coisa?
3: Não, foi depois do 25 de Abril.
2: Então,
3: não é?
2: 70 e tal.
3: E eu lembro-me que até o diretor, na época, que pronto, ele era meu amigo, e disse: "Oh, Lídia, por amor de Deus, pense melhor, porque... isto é, pode ser pouco cachinho, mas é certo." Tá bem,
2: passaram 40 anos,
3: agradeço,
2: eu o mesmo.
3: Eu agradeço, exatamente. Eu agradeço-lhe imenso, sei que está a dizer isso com a melhor das intenções, mas não, eu descobri que é isto. E pronto.
1: Lídia Franco começou no Bailado, foi enquanto atriz que encontrou realmente a sua vocação. Trabalhou com inúmeros realizadores portugueses e estrangeiros e é hoje uma referência no mundo do espetáculo, já para não falar no seu trabalho no ensino de teatro, que confessa ser muito gratificante. O programa Short Story está disponível aqui na rádio, mas também poderá ouvir outros episódios no Spotify ou Amazon. Até para a semana.
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Hip-hop nacional na companhia de Plutónio com este 25 de Abril. Já sabe, a boa música é aqui na Sesimbra FM. Vamos continuar a ouvir o hip-hop nacional.

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2: Municípios e juntas de freguesia de todos os distritos e regiões de Portugal estão convidadas a participar na primeira conferência Heróis da Fruta da APCOI, onde será apresentada uma radiografia nacional sobre os hábitos alimentares das crianças nas escolas portuguesas, com dados por concelho. A Associação Portuguesa contra a Obesidade Infantil, a APCOI, vai realizar esta primeira conferência Heróis da Fruta sob o tema 15 anos a inspirar escolas mais saudáveis, no dia 10 de setembro, no auditório do Metro de Lisboa, no Alto dos Moinhos, entre as 10 da manhã e a 1 da tarde. A iniciativa reunirá especialistas em saúde pública, investigadores e decisores políticos para analisar os 15 anos de evidência científica do método Heróis da Fruta, os seus resultados na redução de desigualdades sociais e debater a importância do investimento na prevenção da obesidade infantil, a doença crónica mais prevalente na idade pediátrica em Portugal. O evento, que assinala uma década e meia do maior projeto escolar da promoção de hábitos alimentares saudáveis, será palco para a apresentação dos dados mais recentes, apurados em colaboração com o Instituto de Saúde Ambiental da Faculdade de Medicina da Universidade de Lisboa, sobre hábitos alimentares das crianças nas escolas em cada concelho de Portugal. Segue-se um debate que terá como eixo central a importância das políticas públicas de saúde, baseadas em evidência científica, e contará com a participação de figuras de referência nacional e internacional. Num dos blocos da conferência inteiramente dedicado aos 15 anos de evidência do método Heróis da Fruta, a investigadora Raquel Martins apresentará o artigo recém-publicado na revista European Journal of Nutrition e um póster científico sobre desigualdades socioeconómicas no consumo de fruta na escola, premiado num congresso internacional. Além disso, este bloco contará ainda com testemunhos reais de quem tem experiência prática com este método. Um dos momentos mais aguardados do evento será a apresentação dos resultados de um projeto piloto implementado no último ano letivo na Freguesia da Ajuda em Lisboa, uma versão otimizada do método Heróis da Fruta, que demonstrou ser possível aumentar significativamente a sua eficácia com investimento adicional de cerca de 10 euros por criança. Os dados deste projeto piloto servirão de base ao painel Quanto Vale Investir em Educação para a Saúde. Pode obter mais informações sobre esta primeira conferência em heroisdafruta.com. Os municípios de Alcochete já contam com um serviço gratuito de recolha porta a porta de grandes eletrodomésticos usados, que resulta de uma parceria entre o município de Alcochete e o Eletrão, disponível nas três freguesias do concelho: Alcochete, Samoco e São Francisco. Para solicitar a recolha ao domicílio, é necessário ter um eletrodoméstico volumoso para entrega, como um frigorífico, uma arca congeladora ou uma máquina de lavar ou secar, mas no momento da recolha a equipa poderá levar pequenos aparelhos elétricos fora de uso, como telemóveis ou lâmpadas, e ainda pilhas e baterias normalmente esquecidos nas gavetas. O agendamento do serviço pode ser feito diretamente com o Eletrão pelo 800-262-333 ou através da Câmara Municipal de Alcochete. A equipa de recolha assegura a movimentação do equipamento desde a casa, arrecadação ou garagem até ao veículo de transporte e garantirá o seu correto encaminhamento para reciclagem. As recolhas serão realizadas ao domicílio nos dias úteis entre as 10 da manhã e as 5 da tarde. No âmbito da campanha, serão também sinalizados equipamentos que ainda se encontram em funcionamento e que serão posteriormente entregues a instituições, promovendo a reutilização e aliando-a a uma causa social. Com esta parceria, o Eletrão e o município de Alcochete esperam conseguir facilitar a vida ao cidadão e, paralelamente, contribuir para melhorar os resultados da recolha destes resíduos no concelho e, consequentemente, para o cumprimento dos objetivos nacionais e das metas europeias. Este projeto é uma ferramenta determinante para combater a acumulação de equipamentos elétricos nos domicílios e o desvio para o mercado paralelo de eletrodomésticos deixados na via pública. Ao impedir que sejam encaminhados para o setor informal, o que acarreta impactos negativos para a saúde pública e ambiente, o Eletrão assegura que cada equipamento chega aos circuitos oficiais, onde é reciclado de acordo com as melhores práticas ambientais. Este serviço pretende ainda colmatar algumas lacunas que se verificam ao nível da logística inversa, ou seja, quando

é recolhido um equipamento usado na compra de um novo. Esta campanha arrancou em 2021 como projeto piloto e já abrange atualmente 15 municípios da área metropolitana de Lisboa e da região Oeste. Este serviço do Eletrão, agora disponível em Alcochete, foi distinguido pelos consumidores com o prémio Escolha Sustentável na categoria de recolha porta a porta, na terceira edição da Consumer Choice. 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

O Escalema para nos fazer companhia nesta última hora de emissão com o tema A Nossa Vez. Antes deles estivemos a ouvir Matias Damásio e também o Matai. 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

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E se não tem ideia do que fazer este fim de semana, a Sesimbra FM dá-lhe uma sugestão. Durante os próximos 3 dias, 4, 5 e 6 de setembro, na Quinta do Conde, realiza-se a 3ª edição do Festival Samba de Prata, organizado pelo Grés Corvo de Prata. Hoje inicia-se a festa. Vai durar 3 dias. Às 21 horas vai haver o DJ Rui. Às 22h15 acontece então a abertura no recinto. Às 22h30 há um DJ surpresa, que não sabemos qual é. À meia-noite e 15, o Martim e amigos. E à 1h45, o grupo Fugidinha. Por isso, antes de lhe contar o resto do programa, vamos ficar a ouvir o Martim Osório com Ilusão. Thank you.

Martim Osório, com Ilusão, ele que vai participar da 3ª edição do Festival Samba de Prata. O Martim e os amigos atuam hoje, primeiro dia do Festival Samba de Prata, a partir da meia-noite e 15.

E este é só apenas um dos momentos musicais que vai acontecer na terceira edição do Festival Samba de Prata. Já amanhã, sábado, temos um dia muito extenso em relação aqui a este festival. Às 14 horas há workshop de cavaquinho com Leandrinho Figueiredo. Às 14h30, workshop de percussão com Ricardo Alves Chora. Às 15 horas, workshop de penas com João Marquês e também às 15 horas, workshop de samba no pé com Liliana Pastor. Às 20 horas, atuação do Jeito Maneiro. Às 21h30, atuação de escolas de samba e grupos. À 1 da manhã, o Corvo de Prata atua. À 1h15, roda de samba com Sunset Samba. E a partir das 2h45, a atuação do DJ Ruka. Por agora, vamos ouvir então Jeito Maneiro, razão para ficar.

Jeito maneiro, com razão para ficar, eles que também vão marcar presença no Festival Samba de Prata amanhã, a partir das 20 horas.

0: E aqui está o Jeito Maneiro. E para terminarmos de passar o programa desta terceira edição do Festival Samba de Prata, posso-lhe contar que no terceiro e último dia a programação é a seguinte. Às 17 horas vão ter DJ Gonzalez. Às 18 horas, roda de samba. Às 19h30, uma atuação de Miris. E às 21h30, o DJ Gonzalez também marca presença. Caso não saiba onde se vai realizar o Festival Samba de Prata, vai ser bem perto da Nacional 10, ao pé do ADQC. Portanto, já tem aqui as informações. Se gosta de samba e de boa música, não perca esta oportunidade.
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2: A ANAM, a Associação Nacional de Assembleias Municipais, congratula-se com a entrada em vigor do Decreto-Lei número 160/2026, de 4 de agosto, que altera o Código das Expropriações e atribui às Assembleias Municipais a competência para declarar a utilidade pública das expropriações promovidas pelas Câmaras Municipais, eliminando a necessidade de validação prévia por parte do Governo. A alteração concretiza a autorização legislativa aprovada pela Assembleia da República e insere-se na estratégia de reforço da autonomia do poder local e de simplificação administrativa. Para a ANAM, esta alteração legislativa constitui um marco relevante no processo de descentralização e representa um claro sinal de confiança do Estado nas autarquias locais e, em particular, nas assembleias municipais, enquanto órgãos deliberativos democraticamente eleitos. Até agora, sempre que uma Câmara Municipal necessitava de promover uma expropriação para concretizar um projeto de interesse público, como a construção de uma escola, de um cemitério, de uma estrada ou de outro equipamento municipal, tinha de aguardar pela declaração de utilidade pública emitida pelo Governo, um procedimento que frequentemente implicava atrasos de vários meses ou mesmo anos. Com a entrada em vigor do novo regime, a declaração de utilidade pública passa a ser deliberada pela Assembleia Municipal, a pedido da Câmara Municipal, permitindo uma resposta mais célere às necessidades das populações e eliminando um procedimento administrativo que a ANAM considera desajustado à realidade da administração local. Uma alteração que se traduz num avanço significativo ao nível da desburocratização da administração pública e do reforço da autonomia do poder local, aproximando a decisão dos territórios e dos cidadãos. A Associação destaca ainda que esta era uma reivindicação coerente com a valorização do papel das Assembleias Municipais enquanto órgãos deliberativos, reforçando a sua intervenção em matérias estruturantes para o desenvolvimento dos municípios. O método Heróis da Fruta da APCOI, que promove a alimentação saudável nas escolas do distrito de Setúbal, recebeu um reconhecimento científico internacional. Um estudo recente da Faculdade de Medicina da Universidade de Lisboa, publicado na prestigiada revista científica European Journal of Nutrition, mostra que o método Heróis da Fruta, desenvolvido pela APCOI, a Associação Portuguesa contra a Obesidade Infantil, é uma ferramenta de elevada evidência para aumentar e sustentar o consumo diário de fruta em crianças dos 3 aos 11 anos. A conclusão é clara: o método Heróis da Fruta funciona, consegue gerar resultados em pouco tempo e o hábito adquirido de comer fruta regularmente torna-se rotina. O segredo, a combinação estruturada de 3 técnicas lúdico-pedagógicas: role modeling, gamificação e repetição de reforço positivo. A efetividade deste método acaba de receber pela primeira vez reconhecimento internacional, com a recente publicação de um artigo científico revisto por experts na prestigiada revista European Journal of Nutrition. O estudo, liderado por investigadores do Instituto de Saúde Ambiental da Faculdade de Medicina da Universidade de Lisboa, em parceria com a APCOI, concluiu que o método Heróis da Fruta constitui uma resposta eficaz, replicável e de baixo custo para um dos principais desafios de saúde pública.

0: surto sem sala de aula, conseguiu transformar estas escolas em ambientes promotores de saúde e boa nutrição. Houve um aumento de 44,6% no número de crianças a cumprir as metas diárias de ingestão de fruta. Metade das crianças que quase não tocavam em fruta passou a comê-la regularmente na escola. E o segredo da repetição. O estudo verificou que quem já tinha participado no Heróis da Fruta em anos anteriores tinha maior probabilidade de já cumprir as metas de consumo logo no primeiro dia do ano letivo. Os cientistas descobriram que a grande mudança de hábitos acontece logo no primeiro mês, com os alunos a adotarem e a manterem uma rotina saudável a partir daí. Com base nisto, a APCOI encurtou o programa de 12 para apenas 5 semanas. Para Mário Silva, presidente da APCOI, este reconhecimento internacional vem carimbar com a autoridade científica aquilo que milhares de professores e pais já sabiam na prática. O Heróis da Fruta é uma ferramenta pedagógica eficaz e acessível para ajudar as escolas a tornarem-se ambientes cada vez mais promotores de saúde e boa nutrição para todas as crianças. O método Heróis da Fruta é uma intervenção escolar que, desde o seu lançamento em 2011, já envolveu mais de 1 milhão de crianças, posicionando-se como a maior iniciativa de promoção da alimentação saudável em ambientes escolares em Portugal.
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1: Teimar que Chega é o nome do espetáculo comunitário que celebra as Jornadas Europeias do Património em Sesimbra, no dia 18 de setembro, sexta-feira, às 9h30 da noite, promovido pelo Teatro Bando, com direção artística de Raquel Belchior. Há 100 anos, numa vila pescatória voltada a sul, uma mulher ousou meter-se ao mar, procurando outras geografias e formas de viver. Em terra ficou uma comunidade que ainda hoje aguarda o seu regresso, assim como as histórias que prometeu trazer desse mundo lá longe. No dia em que se comemora o centenário da sua partida, resolvem juntar-se. Enquanto aguardam com expectativa o seu retorno, recuperam os fios de memórias do que ficou para trás, olhando os lugares e as mãos de quem constrói o agora e partilhando os sonhos que nos fazem andar para a frente. Teimar que Chega é um espetáculo comunitário que convida o público a percorrer a vila de Sesimbra, navegando por histórias de mar e pela cultura piscatória de raízes profundas nesta vila. Começa às 9h30 da noite, no dia 18 de setembro, com ponto de encontro no Largo José António Pereira, junto ao Grêmio. E no dia 19, sábado, às 3 da tarde, o Polo de Leitura da Quinta do Conde promove a tertúlia poética entre versos e vozes por Ana Diniz. Uma sessão dedicada a resgatar memórias, dar voz às emoções e celebrar a palavra dita e sentida. Na tertúlia de poesia entre versos e vozes, o público é convidado a partilhar poemas, excertos literários ou textos da sua autoria num espaço de escuta atenta e partilha livre. Uma iniciativa destinada a jovens e adultos. No Parque Ecológico da Várzea e Parque da Ribeira, na Quinta do Conde, decorre no dia 19, entre as 10 da manhã e o meio-dia e meia, a oficina Estacaria de Aromáticas, organizada pela Câmara Municipal de Sesimbra e a ANIM PAF, com ponto de encontro no Centro Agrícola e Ambiental da Várzea. Nesta ação, pode aprender a fazer as suas próprias plantas e recriar o seu jardim de aromáticas, utilizando um fragmento de uma outra planta, a que chamamos estaca. Sob condições favoráveis de umidade e temperatura, uma nova planta completa aparecerá, com emissão de raízes numa das extremidades e rebentos na outra. As espécies selecionadas são o alecrim, a alfazema, o tomilho e o jasmineiro do campo. As inscrições decorrem até ao dia 19 pelo 93-045-4238 ou pelo e-mail varzea@cm-sesimbra.pt. O espeleólogo e investigador sesimbrense Rui Francisco Loia lançou uma campanha de crowdfunding para o lançamento do livro As Artes do Moinho de Baixo, memória de uma comunidade contada por si, 1939-2019, com lançamento previsto para 19 de setembro. Uma obra de memória coletiva que resgata a história humana, social e cultural das comunidades ligadas à arte chávega na Praia do Moinho de Baixo, no concelho de Sesimbra. Para além do livro, o autor Rui Francisco Loia realizou um documentário que terá acesso livre após o lançamento. Através de testemunhos orais, fotografias inéditas e investigação histórica, o livro reconstrói quase um século de vivências marcadas pela relação íntima entre o mar, a terra e agentes da região. Mais do que um registro histórico, este livro é uma homenagem às gerações que construíram a identidade cultural do Moinho de Baixo e das aldeias envolventes, preservando para o futuro um património imaterial que o tempo ameaça apagar. O autor Rui Francisco Loia precisa de apoio para imprimir o livro e, para o efeito, está a realizar um crowdfunding para suportar os custos, abrindo a possibilidade de mais pessoas participarem na manutenção da memória de um lugar tão querido por tantos. Este projeto enquadra-se nas atividades da Arrábida Subterrânea e em breve serão disponibilizadas visitas guiadas que levarão os participantes numa viagem pelo tempo, pelas artes e pela história da comunidade a ela ligada. As modalidades de participação disponíveis são a contribuição livre e a pré-compra do livro. Pode obter mais informações no site arrábida-subterrânea.arrábida.org.
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2: No dia 22 de agosto, a aldeia dos Fornos, na freguesia do Castelo, em Sesimbra, deu um importante passo na preparação da sua comunidade para situações de emergência, com a realização de uma sessão de esclarecimento no âmbito do programa Aldeia Segura, Pessoas Seguras, promovida pela Proteção Civil de Sesimbra. Este encontro teve como principal objetivo informar, sensibilizar e preparar a população para uma atuação mais segura e eficaz perante situações de emergência, em particular no contexto dos incêndios rurais. Durante a sessão foram abordadas medidas de prevenção e autoproteção, procedimentos a adotar em caso de incêndio, formas de atuação perante uma situação de emergência, bem como a importância da identificação de locais de abrigo e refúgio e de uma eventual evacuação atempada da população. Um dos momentos importantes da sessão foi a designação de dois oficiais da segurança local, elementos da própria comunidade, que terão um papel de proximidade e de ligação entre os residentes e as entidades de proteção civil, contribuindo para a divulgação de informação e para uma melhor preparação da população. A sessão contou com a presença da vereadora responsável pelo pluro da Proteção Civil da Câmara Municipal de Sesimbra, Lénia dos Anjos, do presidente da Junta de Freguesia do Castelo, Vítor Cruz, e de representantes da Real Associação Humanitária de Bombeiros Voluntários de Sesimbra, GNR, Comando Territorial de Setúbal, e do CNE, Agrupamento 350 Santana, num importante momento de articulação entre entidades e comunidade. A implementação do Aldeia Segura, Pessoas Seguras nos Fornos constitui mais um passo na construção de uma comunidade mais informada, preparada e resiliente, reforçando a capacidade de prevenção e resposta perante o risco de incêndio rural. Este é o primeiro passo para a implementação da terceira aldeia segura na freguesia do Castelo, no concelho de Sesimbra, depois das aldeias do Parral e Pedreiras, porque a segurança começa na prevenção e uma comunidade preparada é uma comunidade mais segura. A Junta de Freguesia do Castelo promove em setembro o colóquio Pensar o Desporto, Construir o Futuro, integrado na 5ª edição do Junta-te ao Desporto e nas iniciativas da Semana Europeia do Desporto. A ação de formação realiza-se no dia 26 de setembro, no pavilhão Multiusos, no Parque Augusto Póvoa, na Maçã, e é dirigida a treinadores, professores, praticantes, dirigentes e população em geral. Pretende ser um espaço de reflexão, partilha de experiências e debate sobre o presente e o futuro do desporto. No momento em que o desporto assume um papel fundamental na promoção de estilos de vida saudáveis, na educação, na inclusão e no desenvolvimento pessoal e social, este colóquio pretende reunir diferentes perspectivas e experiências, promovendo a partilha de conhecimentos e boas práticas. Esta é também uma oportunidade de formação e valorização dos agentes desportivos, com uma ação acreditada pelo IPDJ em 1,4 UCs para a formação contínua de treinadores. As inscrições estão abertas e pode consultar o programa completo e fazer a sua inscrição através do QR Code disponível na imagem de divulgação ou através das redes sociais da Junta de Freguesia do Castelo. Junte-se a esta iniciativa para pensar, partilhar e debater o desporto, contribuindo para uma visão mais qualificada, participativa e inclusiva.

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2: A Câmara Municipal de Setúbal aprovou a adesão do município à Rede Nacional de Jovens Criadores, promovida pela Associação Cultural Gerador, e o respectivo protocolo de adesão e colaboração. Foi ainda aprovada a realização de uma despesa de 3.750 euros, aos quais acresce IVA, com a cotização anual da Rede Nacional de Jovens Criadores, para que o município integre uma estrutura nacional de cooperação que disponibiliza um conjunto diversificado de recursos, iniciativas e oportunidades para jovens e técnicos municipais, potenciando resultados que dificilmente poderiam ser alcançados de forma autónoma. A Rede Nacional de Jovens Criadores, a lançar em setembro, é uma plataforma de cooperação destinada a reunir municípios e outras entidades que desenvolvem projetos de promoção da criação artística jovem. Tem como missão fortalecer as políticas locais de apoio aos jovens criadores através da partilha de conhecimento, do desenvolvimento de projetos conjuntos e da criação de novas oportunidades de formação, mobilidade, circulação artística e internacionalização, sempre com respeito pela autonomia e identidade dos programas municipais existentes. Com esta adesão, os jovens do concelho têm acesso a oportunidades concretas de valorização do seu percurso artístico pela participação em ações de formação especializadas, residências artísticas, programas de intercâmbio, projetos nacionais e internacionais, preparação para candidaturas à Mostra Nacional Jovens Criadores, também a divulgação do seu trabalho em plataformas de âmbito nacional e integração em iniciativas promovidas pela Gerador, algumas das quais remuneradas. Permitirá ainda aumentar a visibilidade do talento jovem produzido em Setúbal, criando oportunidades de contacto com profissionais, instituições culturais e outros criadores de todo o país. A participação de Setúbal na Rede Nacional de Jovens Criadores é apontada como um instrumento complementar aos projetos municipais já existentes, que vai permitir potenciar novas oportunidades de desenvolvimento para a comunidade jovem do concelho. Com esta adesão, o município integra o projeto desde a sua fase fundadora, assumindo uma posição ativa na construção de uma rede nacional que pretende afirmar-se como referência na promoção da criação artística jovem. A Rábida Film Commission de Portugal organiza de 8 a 17 de setembro a 5ª edição do Finisterra Brasil Film Art and Tourism Festival nas cidades de Porto Seguro e Salvador da Bahia. O prestigiado evento leva à região da Bahia um total de 109 filmes, oriundos de 22 países, consolidando-se como um marco na ligação entre o cinema e a promoção turística global. As 19 sessões de cinema programadas vão dividir-se por espaços estratégicos, Centro de Cultura de Porto Seguro, com uma programação especialmente preparada para alunos do ensino secundário, dividida nos ciclos temáticos Pegadas de Portugal e Paisagens do Mundo, também na Sala Walter da Silveira, em Salvador da Bahia, um espaço que acolherá diversas exibições e a grande cerimónia de entrega de prémios, e ainda nos museus de Salvador MAB, MEM e Museu da Misericórdia. A cerimónia de entrega de prémios está marcada para o dia 16 de setembro, às 5 da tarde, na Sala Walter da Silveira, em Salvador da Bahia, com a revelação dos grandes vencedores das 22 categorias a concurso. A organização adianta que, devido a empates na pontuação máxima em várias categorias, foram atribuídos prémios ex aequo, resultando na entrega de um total de 70 troféus aos filmes distinguidos. Ao longo dos 9 dias do festival, cerca de 22 participantes de 11 países terão a oportunidade de explorar o potencial da região para futuras produções cinematográficas. O roteiro de visitas inclui locais icónicos como Arraial da Ajuda, Recife de Fora, a Reserva da Jaqueira e o Centro Histórico de Porto Seguro. A gastronomia tradicional baiana também estará em destaque ao longo de todo o evento. A comitiva fará ainda uma visita guiada à RPPN Estação Veracel, focada em conhecer de perto os projetos de responsabilidade e sustentabilidade ambiental desenvolvidos pela empresa de celulose. O itinerário cultural estende-se a Belmonte e a Salvador, com paragens na Fundação Casa de Jorge Amado, no Bloco Afro IE AIE e no Pelourinho. O Finisterra Brasil Film Art and Tourism Festival é um evento internacional que promove a convergência entre a produção audiovisual e o turismo, premiando obras que destacam identidades culturais, destinos e a sustentabilidade ecológica a nível mundial. Segundo Carlos Sargedas, diretor dos festivais em Portugal e Brasil e vice-presidente do Cinetour, o maior consórcio de festivais de cinema do mundo, esta sinergia cria uma ponte essencial entre a Bahia e o resto do circuito cinematográfico internacional. Em Portugal, a 14ª edição do Festival Finisterra vai realizar-se de 4 a 7 de novembro em Sines. Este ano o festival vai homenagear o ator Joaquim de Almeida com o prémio Carreira, após ter ultrapassado a marca dos 170 filmes ao longo da sua vida profissional.

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2: Municípios e juntas de freguesia de todos os distritos e regiões de Portugal estão convidadas a participar na primeira conferência Heróis da Fruta da APCOI, onde será apresentada uma radiografia nacional sobre os hábitos alimentares das crianças nas escolas portuguesas, com dados por conselho. A Associação Portuguesa contra a Obesidade Infantil, a APCOI, vai realizar esta primeira conferência Heróis da Fruta sob o tema 15 anos a inspirar escolas mais saudáveis, no dia 10 de setembro, no auditório do Metro de Lisboa, no Alto dos Moinhos, entre as 10 da manhã e a 1 da tarde. A iniciativa reunirá especialistas em saúde pública, investigadores e decisores políticos para analisar os 15 anos de evidência científica do método Heróis da Fruta, os seus resultados na redução de desigualdades sociais e debater a importância do investimento na prevenção da obesidade infantil, a doença crónica mais prevalente na idade pediátrica em Portugal. O evento, que assinala uma década e meia do maior projeto escolar da promoção de hábitos alimentares saudáveis, será palco para a apresentação dos dados mais recentes, apurados em colaboração com o Instituto de Saúde Ambiental da Faculdade de Medicina da Universidade de Lisboa, sobre hábitos alimentares das crianças nas escolas em cada concelho de Portugal. Segue-se um debate que terá como eixo central a importância das políticas públicas de saúde, baseadas em evidência científica, e contará com a participação de figuras de referência nacional e internacional. Num dos blocos da conferência inteiramente dedicado aos 15 anos de evidência do método Heróis da Fruta, a investigadora Raquel Martins apresentará o artigo recém-publicado na revista European Journal of Nutrition e um póster científico sobre desigualdades socioeconómicas no consumo de fruta na escola, premiado num congresso internacional. Além disso, este bloco contará ainda com testemunhos reais de quem tem experiência prática com este método. Um dos momentos mais aguardados do evento será a apresentação dos resultados de um projeto piloto implementado no último ano letivo na Freguesia da Ajuda em Lisboa, uma versão otimizada do método Heróis da Fruta, que demonstrou ser possível aumentar significativamente a sua eficácia com um investimento adicional de cerca de 10 euros por criança. Os dados deste projeto piloto servirão de base ao painel Quanto Vale Investir em Educação para a Saúde. Pode obter mais informações sobre esta primeira conferência em heroesdafruta.com. Os municípios de Alcochete já contam com um serviço gratuito de recolha porta a porta de grandes eletrodomésticos usados, que resulta de uma parceria entre o município de Alcochete e o Eletrão, disponível nas três freguesias do concelho: Alcochete, Samuco e São Francisco. Para solicitar a recolha ao domicílio, é necessário ter um eletrodoméstico volumoso para entrega, como um frigorífico, uma arca congeladora ou uma máquina de lavar ou secar, mas no momento da recolha a equipa poderá levar pequenos aparelhos elétricos fora de uso, como telemóveis ou lâmpadas, e ainda pilhas e baterias normalmente esquecidos nas gavetas. O agendamento do serviço pode ser feito diretamente com o Eletrão pelo 800-262-333 ou através da Câmara Municipal de Alcochete. A equipa de recolha assegura a movimentação do equipamento desde a casa, arrecadação ou garagem até ao veículo de transporte e garantirá o seu correto encaminhamento para reciclagem. As recolhas serão realizadas ao domicílio nos dias úteis entre as 10 da manhã e as 5 da tarde. No âmbito da campanha, serão também sinalizados equipamentos que ainda se encontram em funcionamento e que serão posteriormente entregues a instituições, promovendo a reutilização e aliando-a a uma causa social. Com esta parceria, o Eletrão e o município de Alcochete esperam conseguir facilitar a vida ao cidadão e, paralelamente, contribuir para melhorar os resultados da recolha destes resíduos no concelho e, consequentemente, para o cumprimento dos objetivos nacionais e das metas.

Este serviço pretende ainda colmatar algumas lacunas que se verificam ao nível da logística inversa, ou seja, quando é recolhido um equipamento usado na compra de um novo. Esta campanha arrancou em 2021 como projeto piloto e já abrange atualmente 15 municípios da área metropolitana de Lisboa e da região Oeste. Este serviço do Eletrão, agora disponível em Alcochete, foi distinguido pelos consumidores com o Prémio Escolha Sustentável na categoria de recolha porta a porta, na terceira edição da Consumer Choice. 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
1: 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Bem-vindo a mais um episódio de Short Story, em que eu trago uma história por semana. E hoje tenho por aqui o testemunho de Lídia Franco, uma enorme atriz que contou como mudou o rumo da sua vida.
2: É uma força dentro da pessoa.
3: É uma necessidade vital, não é? A maior parte, eu encontro, acho que muitos atores... bons atores começaram porque eram pessoas muito tímidas na sua vida. E aliás acontece isso, repare, a maior parte, a Rosa Mota, por exemplo, ela começou a correr unicamente porque tinha problemas respiratórios e o médico recomendou-lhe isso, e ela descobriu essa paixão. Exatamente, até lá nunca mais parou. E é o que interessa, é a paixão que leva, porque não há segredos. Eu era incapaz de estar aqui a conversar consigo. Isto é toda uma coisa que se vai adquirindo. Exatamente.
2: E sentiu, de facto.
3: E aliás, aqui para nós, que ninguém nos ouve.
2: Não. Como eu costumo dizer,
3: eu fui para o teatro para vencer a minha timidez. Eu, quando dançava, não precisava de falar, não é? Eu era incapaz de falar em público, mesmo que houvesse pouca gente.
2: E agora estamos aqui...
3: Essa foi a principal razão porque eu fui para o teatro também, para tentar... A minha ideia era, talvez que misturando-me com uma personagem, não sou só eu já consiga comunicar com os outros.
2: E todas essas personagens ajudaram-me?
3: Claro,
2: nesse sentido.
3: Claro.
2: Achou que era esse o caminho certo?
3: É, claro.
2: Sentiu mesmo.
3: Mas isso eu não tive dúvidas. Eu era funcionária pública. E despedi-me. Estava no Instituto Português de Cinema. Era funcionária pública.
2: Em que ano é que recorda-se do ano? 70 e qualquer coisa?
3: Não, foi depois do 25 de Abril.
2: Ah, então,
3: não é?
2: 70
3: e tal. E lembro-me que até o diretor, na época, que pronto, ele era meu amigo, e disse: "Oh, Lídia, por amor de Deus, pense melhor, porque isto é, pode ser pouco assim, mas é certo." Tá bem,
2: passaram 40 anos,
3: agradeço,
2: e o mesmo.
3: Eu agradeço, exatamente. Eu agradeço-lhe imenso. Sei que está a dizer isso com a melhor das intenções, mas não, eu descobri que é isto. E pronto.
1: Lídia Franco começou no Bailado, foi enquanto atriz que encontrou realmente a sua vocação. Trabalhou com inúmeros realizadores portugueses e estrangeiros e é hoje uma referência no mundo do espetáculo, já para não falar no seu trabalho no ensino de teatro, que confessa ser muito gratificante. O programa Short Story está disponível aqui na rádio, mas também poderá ouvir outros episódios no Spotify ou Amazon. Até para a semana.
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2: Até 27 de setembro estão abertas as inscrições para a regata de aiolas a dois remadores a ter lugar no último domingo do mês, organizada pela Câmara Municipal de Sesimbra, com o apoio do Clube Naval de Sesimbra, a Mútua dos Pescadores, a Autoridade Marítima e Bombeiros Voluntários de Sesimbra. A regata de aiolas a dois remadores é uma prova destinada a maiores de 16 anos nas categorias de masculino, feminino e misto e ano após ano tem atraído participantes de diferentes gerações. A organização assegura o empréstimo de remos para os participantes e as inscrições podem ser efetuadas na Divisão de Desporto e Atividade Física, na piscina de Sesimbra ou pelo e-mail desporto@cm-sesimbra.pt. E a Junta de Freguesia da Quinta do Conde está a apoiar a Associação Bianca, que diariamente cuida de cerca de 400 animais que precisam de alimentação, cuidados e carinho. Para isso está a realizar uma angariação de ração para cães e conta com a solidariedade de todos. Pode entregar o seu donativo diretamente nas instalações da Junta de Freguesia da Quinta do Conde durante o horário de funcionamento. Lembre-se que um saco de ração pode parecer um pequeno gesto, mas para quem cuida de centenas de animais faz uma enorme diferença. No dia 11 de setembro há conversas na capela às 9:30 da noite, na capela do Espírito Santo dos Mariantes em Sesimbra, com o tema Entre a Fé e o Olhar, musealização da arte sacra e religiosa por Maria Isabel Roque. Entre a Fé e o Olhar situa-se o percurso dos objetos religiosos quando entram no museu. Criados para o culto e integrados em práticas devocionais, os objetos religiosos, ao entrar no museu, tornam-se, em regra, obras de arte e testemunhos culturais. Ao analisar o processo de musealização da arte sacra e religiosa, propõe-se a definição destes conceitos e uma reflexão acerca da tensão entre a função espiritual e a interpretação museológica. E no dia 12, o Grêmio em Sesimbra volta a promover o evento Nos Tempos Idos, um projeto que traz à memória o samba de raiz, o choro e a bossa nova, que irão ser tocados em modo de tertúlia musical logo pelo jantar, com reservas limitadas. Nos Tempos Idos tem início às 22h07, com a entrada livre, mas é pedido aos espectadores um contributo consciente com base no que consideram justo e adequado. Estão abertas inscrições para a ação Guardiões do Mar, a realizar-se no dia 19, sábado, às 9:30 da manhã, na Lagoa de Albufeira. Inserida no Programa de Atividades de Educação Ambiental, no âmbito da ABAI, a Associação Bandeira Azul de Ambiente e Educação, a iniciativa pretende assinalar o Dia Internacional da Limpeza Costeira, que se comemora anualmente na terceira semana de setembro, com uma ação de limpeza costeira dinamizada pelo Núcleo de Espeleologia da Costa Azul, no âmbito de um protocolo com a Câmara Municipal de Sesimbra. As inscrições podem ser efetuadas pelo 21-228-8540 ou turismo@cm-sesimbra.pt. E de 14 a 25 de setembro decorrem as inscrições para o programa Bora Lá a Aveiro, destinado a jovens dos 12 aos 18 anos, preferencialmente residentes no concelho de Sesimbra, uma aventura a uma das cidades mais bonitas e emblemáticas de Portugal, conhecida pelos seus canais, pelos coloridos barcos moliceiros e forte ligação à ria. A viagem acontece no dia 3 de outubro e vai permitir descobrir a história e o encanto desta cidade única, passear de moliceiro pelos canais que lhe valeram a alcunha de Veneza Portuguesa, conhecer um pouco mais sobre as suas tradições e participar num workshop de ovos moles, o doce mais famoso da região, criado há séculos nos conventos aveirenses. Entre novas descobertas, momentos de diversão e muito convívio, esta é a oportunidade perfeita para sair da rotina, fazer novas amizades e criar memórias inesquecíveis. Com limite de 26 participantes, o Bora Lá a Aveiro tem o custo de 20€ e inclui transporte, almoço, atividades, acompanhamento por técnicos da autarquia e seguro de acidentes pessoais. O ponto de encontro é na estação de Coina. Mais informações em sesimbra.pt. e estão a decorrer até 30 de setembro. As inscrições para os Biggins, Fórum Local da Juventude 2026, têm lugar à mesa. Um convite para almoçar, conversar, conhecer

0: É destinado a jovens residentes ou que desenvolvam a sua atividade laboral ou estudantil no concelho de Sesimbra, com idades compreendidas entre os 14 e os 35 anos ou entre os 35 e os 50 anos, desde que os motivos que os levam à participação sejam...
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2: Até 27 de setembro estão abertas as inscrições para a regata de aiolas a dois remadores a ter lugar no último domingo do mês, organizada pela Câmara Municipal de Sesimbra, com o apoio do Clube Naval de Sesimbra, Mútua dos Pescadores, Autoridade Marítima e Bombeiros Voluntários de Sesimbra. A regata de aiolas a dois remadores é uma prova destinada a maiores de 16 anos, nas categorias de masculino, feminino e misto, e ano após ano tem atraído participantes de diferentes gerações. A organização assegura o empréstimo de remos para os participantes e as inscrições podem ser efetuadas na Divisão de Desporto e Atividade Física, na piscina de Sesimbra ou pelo e-mail desporto@cm-sesimbra.pt. E a Junta de Freguesia da Quinta do Conde está a apoiar a Associação Bianca, que diariamente cuida de cerca de 400 animais que precisam de alimentação, cuidados e carinho. Para isso está a realizar uma angariação de ração para cães e conta com a solidariedade de todos. Pode entregar o seu donativo diretamente nas instalações da Junta de Freguesia da Quinta do Conde durante o horário de funcionamento. Lembre-se que um saco de ração pode parecer um pequeno gesto, mas para quem cuida de centenas de animais faz uma enorme diferença. No dia 11 de setembro, há conversas na capela, às 9h30 da noite, na capela do Espírito Santo dos Mariantes, em Sesimbra, com o tema Entre a Fé e o Olhar, musealização da arte sacra e religiosa por Maria e Isabel Roque. Entre a Fé e o Olhar situa-se o percurso dos objetos religiosos quando entram no museu. Criados para o culto e integrados em práticas devocionais, os objetos religiosos, ao entrar no museu, tornam-se, em regra, obras de arte e testemunhos culturais. Ao analisar o processo de musealização da arte sacra e religiosa, propõe-se a definição destes conceitos e uma reflexão acerca da tensão entre a função espiritual e a interpretação museológica. E no dia 12, o Grêmio em Sesimbra volta a promover o evento Nos Tempos Idos, um projeto que traz à memória o samba de raiz, o choro e a bossa nova, que irão ser tocados em modo de tertúlia musical logo pelo jantar, com reservas limitadas. Nos Tempos Idos tem início às 22h07, com entrada livre, mas é pedido aos espectadores um contributo consciente com base no que consideram justo e adequado. Estão abertas inscrições para a ação Guardiões do Mar, a realizar-se no dia 19, sábado, às 9h30 da manhã, na Lagoa de Albufeira, inserida no Programa de Atividades de Educação Ambiental, no âmbito da ABAI, a Associação Bandeira Azul de Ambiente e Educação. A iniciativa pretende assinalar o Dia Internacional da Limpeza Costeira, que se comemora anualmente na terceira semana de setembro, com uma ação de limpeza costeira dinamizada pelo Núcleo de Espeleologia da Costa Azul, no âmbito de um protocolo com a Câmara Municipal de Sesimbra. As inscrições podem ser efetuadas pelo 21-228-8540 ou turismo@cm-sesimbra.pt. E de 14 a 25 de setembro decorrem as inscrições para o programa Bora Lá a Aveiro, destinado a jovens dos 12 aos 18 anos, preferencialmente residentes no concelho de Sesimbra. Uma aventura a uma das cidades mais bonitas e emblemáticas de Portugal, conhecida pelos seus canais, pelos coloridos barcos moliceiros e forte ligação à ria. A viagem acontece no dia 3 de outubro e vai permitir descobrir a história e o encanto desta cidade única, passear de moliceiro pelos canais que lhe valeram a alcunha de Veneza Portuguesa, conhecer um pouco mais sobre as suas tradições e participar num workshop de ovos moles, o doce mais famoso da região, criado há séculos nos conventos aveirenses. Entre novas descobertas, momentos de diversão e muito convívio, esta é a oportunidade perfeita para sair da rotina, fazer novas amizades e criar memórias inesquecíveis. Com limite de 26 participantes, o Bora Lá a Aveiro tem o custo de 20€ e inclui transporte, almoço, atividades, acompanhamento por técnicos da autarquia e seguro de acidentes pessoais. O ponto de encontro é na estação de Coina. Mais informações em sesimbra.pt. e estão a decorrer até 30 de setembro. As inscrições para os Vegans, Fórum Local da Juventude de 2026, tens lugar à mesa. Um convite para almoçar, conversar, conhecer outros jovens e pensar em conjunto o futuro de Sesimbra. Das ideias aos projetos, este é o espaço para partilhares o que te preocupa, apresentares as tuas propostas e contribuires para a construção de um concelho mais à tua medida. Porque as melhores decisões são tomadas quando todos têm lugar à mesa. Os Vegans realiza-se no dia 10 de outubro, do meio-dia às 4h30 da tarde, com ponto de encontro na paragem de Santana. É destinado a jovens residentes ou que desenvolvam a sua atividade laboral ou estudantil no concelho de Sesimbra, com idades compreendidas entre os 14 e os 35 anos ou entre os 35 e os 50 anos, desde que os motivos que os levam à participação sejam juvenis e que tenham antecedentes de participação em projetos do Vegans.
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É meia-noite. 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